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Você pode pedir o seu louvor do passado pelo telefone WhatsApp 62 98176 6951 e vamos tocar o seu louvor.

Bonita canção de Oziel Dias. Oziel Dias cantou bonito pra gente a canção que tem por título Não Há Nada Melhor. Antes, a gente ouviu a canção bonita do Oséias de Paula, Eu e Jesus. A gente abriu bem a nossa programação de hoje pra você, hein? Que coisa maravilhosa é ter você na nossa audiência. Lembrando que o nosso WhatsApp é o 629-8176-6951. 6951 é o nosso WhatsApp, 629-8176-6951.

agora eu trago para você o grupo, né? Os Cantores de Cristo. A linda canção O Mundo Está por um Fio.

Bonita canção, Eu Não Posso Descer, na voz bonita de dueto Lindos Cânticos. Duetos Lindos Cânticos cantaram Eu Não Posso Descer, gente. A canção maravilhosa essa, hein? Que linda canção do dueto Lindos Cânticos. Eu gosto muito dessa dupla, né? Cantavam muito. O João Quintino hoje já é falecido, né? Mas ficou aí a voz registrada. Antes, a gente ouviu O Mundo Está Por Um Fio, Os Cantores de Cristo.

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1: Três e trinta.
2: Assim diz a Bíblia.
3: A minha alma descansa somente em Deus. Dele vem a minha salvação. Somente Ele é a rocha que me salva. Ele é a minha torre segura. Salmo 62, versículos 1 e 2.
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5: 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Por aqui mais um Gospel News, amados. Olha que testemunho. Uma cantora cristã foi curada por Deus após enfrentar semanas com uma tosse persistente e exames que levantaram preocupações sobre sua saúde. Depois de orar, ela testemunhou que os prognósticos médicos não reconheceram nenhuma anormalidade. Isso é fé, né, gente? Após a suspeita da doença, a cantora orou a Deus, celebrou o resultado com os exames que disse que Deus me curou. Que bênção. Por aqui eu fico, daqui a pouquinho tem nosso último Gospel News de hoje. 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
9: Alô você, graça e paz, como vai? Sextou, meu povo, graças ao nosso Deus e com muita alegria estamos chegando para mais uma edição do Top Gospel, trazendo sempre as melhores músicas evangélicas, as mais pedidas, as mais tocadas da nossa programação. E que benção poder dizer mais uma vez, chegamos ao fim de mais uma semana. Talvez ela tenha sido corrida, desafiadora ou cheia de compromissos, mas pela graça de Deus, estamos aqui, né? Firmes, de pé. E com muitos motivos para agradecer. A vida nem sempre segue exatamente como planejado, mas Deus continua escrevendo nossa história com sabedoria e amor. Muitas vezes não entendemos os caminhos, mas podemos confiar naquele que conhece o começo, o meio e o fim de todas as coisas. Pois bem, nesta sexta-feira, 19 de junho, destacamos aqui algumas datas importantes. Hoje é dia do migrante, né? Uma homenagem a milhões de pessoas.

0: Pessoas que deixaram suas cidades, estados ou países em busca de novas oportunidades, segurança e uma vida melhor para suas famílias. Hoje também é Dia Internacional para a Eliminação da Violência Sexual em Conflito. Essa data de conscientização e defesa da dignidade humana, lembrando a importância do respeito, da justiça e da proteção às vítimas. Hoje também é Dia Mundial de Conscientização sobre a doença falciforme, reforçando a importância da informação, do diagnóstico precoce e do acompanhamento adequado para melhorar a qualidade de vida dos pacientes. E hoje quero compartilhar uma reflexão especial. Ao longo da Bíblia, encontramos homens e mulheres que também foram migrantes. Abraão deixou a sua terra pela fé. José viveu em uma terra estrangeira. O povo de Israel atravessou desertos em busca da promessa de Deus. Isso nos ensina que, mesmo quando a caminhada muda de direção, Deus continua guiando os passos daqueles que confiam nele. Quem anda com Deus nunca está perdido, mesmo quando está atravessando novos caminhos. Pois bem, aumente o volume do rádio, porque o nosso programa está no ar. Uma excelente sexta-feira, um excelente fim de semana. Confira a primeira sequência do nosso Top Gospel.
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0: Deus abençoe, obrigado.
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0: A sequência musical do nosso Top Gospel, oitava posição, William Nascimento e Rose Nascimento, Teu Cenário Vai Mudar, ao vivo. Nona posição, Pagode Gospel e Samuel Eleutero, Crente Que Ora. E a décima posição, André e Felipe, Mergulhar, nesta super primeira sequência aqui do nosso programa, que volta já.
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3: Três e quarenta e oito.
4: Assim diz a Bíblia.
5: O Senhor é o meu pastor e nada me faltará. Ele me faz repousar em pastos verdejantes. Leva-me para junto das águas de descanso. Salmo 23, versos 1 e 2.
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3: Três e quarenta e nove.
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13: Por aqui mais um Gospel News. A Anistia Internacional condenou a invasão policial ao culto do Erling Haim na China e afirmou que o episódio é mais um sinal de agravamento da pressão à liberdade religiosa no país. Olha isso. Infelizmente, cada dia que passa, as coisas ficam mais apertadas em muitos países. Obrigada pela companhia. Amanhã eu volto com mais um Gospel News.
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0: Estamos de volta com você nesta sexta-feira, finalzão de semana. Que alegria poder estar mais uma vez na sua companhia. E chegou aquele momento especial para homenagearmos os aniversariantes desta sexta-feira, 19 de junho. Se hoje é seu aniversário, receba aí os nossos parabéns. Que Deus continue iluminando a sua caminhada, fortalecendo a sua fé e realizando seus sonhos, né, segundo a sua perfeita vontade. Que não falte saúde, paz, proteção e muitas alegrias neste novo ciclo. Feliz aniversário e muitas bênçãos na sua vida. E por aqui a gente segue com mais uma super sequência aqui do nosso Top Gospel, Top 10 da música evangélica, que a gente dedica especialmente para você, aniversariante do dia.
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0: quinta posição de hoje, Theo Rubia, Só o Teu Amor. Sexto lugar, Gisele Nascimento, A Promessa. E na sétima colocação, Rafaela Marçal, Ainda Há Caminho. Vamos para mais um intervalo, daqui a pouquinho voltamos.
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4: Quatro e cinco.
5: Assim diz a Bíblia.
6: O Senhor é também alto refúgio para o oprimido, refúgio nas horas de tribulação. Em ti, pois, confiam os que conhecem o teu nome, porque tu, Senhor, não desamparas os que te buscam. Salmo 9, versículos 9 e 10.
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4: Quatro e sete.
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14: Por aqui nosso Gospel News, vamos de notícias atualizadas. Estudantes que aceitaram Jesus durante uma ação evangelística em uma escola de Feira de Santana, na Bahia, testemunharam curas após orarem por colegas enfermos. A iniciativa foi realizada pela evangelista Luca Martini, do movimento Over Mission, em parceria com o pastor Lucas Cristiano. Ele satisfaz o desejo do seu coração, ele enche sua vida de propósito, de verdade e da vida eterna, declarou o evangelista. Olha que bênção. Por aqui eu fico, daqui a pouquinho tem mais um Gospel News.
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0: Muito bem, que bom é ter você aqui com a gente. Divulgue a nossa programação para os seus amigos, para sua galera, para todo mundo tá curtindo aí essa programação que tem levado música, palavra, fé para o seu coração. Olha só, Deus conhece os nossos caminhos, né? Existe um momento que olhamos para frente e não sabemos exatamente o que vai acontecer. O futuro às vezes parece incerto, as respostas ainda não chegaram, as portas que esperamos continuam fechadas, mas é justamente nessa horas que a fé faz toda a diferença. A fé não nos mostra todos os detalhes da estrada, ela apenas nos lembra quem está dirigindo a nossa caminhada. E quando Deus está no controle, podemos seguir em frente mesmo sem enxergar tudo. Talvez você esteja esperando uma resposta de uma oração, talvez esteja vivendo um período de mudanças, talvez esteja começando uma nova fase da vida. Portanto, confie. O mesmo Deus que te sustentou até aqui continuará cuidando de você, da sua casa, da sua família. Creia! Vamos embora com o nosso programa Top Gospel. Muito obrigado pela audiência, por você fazer parte da família Top Gospel. E vamos continuar com mais canções que está tocando corações por todo o Brasil. Daqui a pouquinho tem aí o nosso versículo do dia para sua meditação.
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0: Tá aí pra você a terceira posição de hoje, Júlia Vitória, Seu Amor Dura Para Sempre. Na quarta posição, Aline Barros, Eu Creio Que Tudo É Possível. E vamos adorar a Deus esse super medley. Agora vamos para o nosso versículo do dia.
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0: No livro de Tiago, capítulo 3, versículo 12, está escrito: acaso, meus irmãos, pode a figueira dar azeitonas ou a videira dar figos? Do mesmo modo, a fonte de água salobra não pode dar água doce. Tá aí, realmente não podemos ser duas coisas ao mesmo tempo. Ou você é verdadeiro ou você é falso. Ou você ama ou não ama. Ou você pratica o bem ou o mal. Ou você ajuda ou atrapalha. A palavra é verdadeira quando afirma isso. Não adianta ficarmos em cima do muro, esperando para agir da maneira que queremos. Temos que agir segundo a vontade do Pai. Por isso, decida de que lado você vai ficar hoje. Essa é a palavra de reflexão para a sua vida.
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5: Assim diz a Bíblia.
6: O que atenta prudentemente para a instrução prospera. O que confia em Deus é bem-aventurado. Provérbios 16, verso 20.
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15: Quatro e vinte e um.
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18: Por aqui mais um Gospel News. Olha que notícia. Uma Bíblia permaneceu com as páginas intactas após um carro ser destruído por um incêndio em Cornélio Procópio, no norte do Pará. Após os bombeiros conterem as chamas, o proprietário do veículo encontrou as escrituras preservadas e declarou: foi coisa de Deus. Olha que isso, gente, ó. A palavra de Deus tem poder, né? Obrigada pela companhia. Daqui a pouquinho tem mais um Gospel News.
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0: Muito bem, estamos de volta para a última etapa aqui do nosso programa Top Gospel desta super sexta-feira, finalzão de semana, dia 19 de junho. O nosso muito obrigado pela sua companhia durante toda essa semana, né? Você que esteve conosco em casa, no trabalho, no carro, né? Muita gente na lavoura, muita gente também no comércio, ouvindo pelo radinho, pela internet. Receba aí o nosso abraço e a nossa gratidão, tá? Que este fim de semana seja um tempo de descanso para quem vai descansar, de proteção para quem vai viajar, de força para aqueles que estão trabalhando, especialmente nos serviços essenciais que não podem parar. Que seja também um tempo de estar mais perto da família, principalmente mais perto de Deus, porque quando dedicamos tempo à presença do Senhor, encontramos renovação para a alma e direção para os próximos passos. E lembre-se, nenhuma semana termina sem que Deus tenha deixado pelo menos um motivo para agradecer. Tá bom? Pois bem, chegou a hora das duas músicas mais pedidas e mais tocadas da nossa programação. Confira aí.
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0: Bahia primeiríssima de hoje, Tom Carfi, um novo dia. Segunda posição, Regis Danese, Tu És Tão Bom Pra Mim. E estas foram as 10 músicas mais pedidas e mais tocadas do nosso programa de hoje. E assim encerramos mais uma edição do nosso programa. O nosso muito obrigado pelo carinho, por caminhar com a gente todos os dias. Desejando a você um fim de semana abençoado, cheio da graça, do cuidado e da fidelidade do Senhor. Continue firme, porque o mesmo Deus que esteve com você até aqui continuará guiando seus passos sempre. Um grande abraço e não se esqueça, quem não ama não conhece a Deus, porque Deus é amor. Até o nosso próximo programa, se assim o nosso bom Deus o quiser. Tchau.
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3: Quatro e trinta e quatro.
4: Assim diz a Bíblia.
5: Salmo 91:1. Aquele que habita no esconderijo do Altíssimo, à sombra do Onipotente, descansará.
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4: Alô você, graça e paz, povo de Deus, nós estamos chegando para nossa viagem no tempo, a nossa viagem através do mundo da música evangélica, começando pela graça de Deus, programa Matando Saudade, edição de sexta-feira, que maravilha, que bênção, chegou a sexta-feira, o dia mais esperado da semana. Hoje é dia 19 de junho de 2026. Durante a próxima hora, vamos recordar canções que marcaram a época, marcaram gerações. Hoje é dia de clássico e sertanejo. Gosta? Eu gosto. Gosto de clássico e sertanejo, por isso estou aumentando já o volume aqui dos nossos retornos, aqui dos nossos estúdios, né? Estou aumentando aqui o som do estúdio para ouvir os clássicos e sertanejo com você que se liga no nosso programa Matando Saudade. Aumente o som aí também, você em casa, você no seu local de trabalho, aumente o som para louvar, para adorar a Deus. Baúzão aberto, o programa começa. Um novo viver. Rogério e Rosemary cantam pra gente.

0: vida. Tá aí os canarinhos de Cristo. Ouvimos antes Receita para Ser Feliz com os roxinóis da música evangélica. Abrindo o programa, nós tivemos Rogério e Rosemary, Um Novo Viver. Tá chegando o intervalo, daqui a pouco tem mais, o programa tá só começando. E aqui trazemos o passado de presente no seu rádio, volto já.
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3: Quatro e 49.
4: Está na Bíblia.
5: Hebreus 12:15. Que nenhuma raiz de amargura brote e cause perturbação, contaminando muitos.
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3: Quatro e 51.
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6: Já estou de volta. De volta com você. Vou tocar mais clássico e sertanejo nesta sexta-feira abençoada. Prazer enorme estar com você de segunda a sexta-feira, neste horário, nesta rádio, fazendo essa viagem no tempo. Você ligado conosco, pode participar do programa. Para participar é muito fácil, é só acessar www.pedidomusical.com.br ou então mandar mensagem pra gente, WhatsApp da produção 419-98295627. Alô, Leone Barroso, conosco todos os dias, voltando do trabalho e acompanhando a nossa programação. Que Deus abençoe. Obrigado pelo

Abençoe. Nosso irmão Everton também, lá do Rio Grande do Sul, conosco. Forte abraço, meu irmão, irmão Everton e a esposa Raquel. Abrindo a sequência, tem Falcão e Josué Caipira Nato.

0: Este Coração, tá aí a canção do saudoso pastor Jair Pires. Ouvimos antes Matos Nascimento, Quer Vitória. Abrindo a sequência, nós tivemos Falcão e Josué, Caipira Nato. Tá chegando mais um intervalo, já já eu volto com mais clássicos da música evangélica. Tem mais clássico e sertanejo para você recordar comigo daqui a pouquinho. Então não sai daí, eu volto já.
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3: Cinco e sete.
4: Assim diz a Bíblia.
5: Não vos deixeis envolver por doutrinas várias e estranhas, porquanto o que vale é estar o coração confirmado com graça e não com alimentos. Hebreus 13, 9.
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3: Cinco e nove.
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0: De volta com você, a viagem continua. Programa Matando Saudades segue viajando no tempo, tocando clássicos da música evangélica. Hoje, tocando clássico e sertanejo para você recordar. Para você participar do programa, fácil demais, 419-9829-5627 ou então pelo nosso portal www.pedidomusical.com.br. Abraços para Késia Santos conosco, lá na Bahia, ligada na programação, que Deus abençoe. Indo para o trabalho, ouvindo o nosso programa, forte abraço. Abraços pro irmão Wagner e toda a família, também lá na Bahia, ouvindo o programa. Clarita Ribeiro, também da Bahia, sempre acompanhando a programação. A Jussara também, Jussara e toda a família na Bahia, ouvindo a nossa programação. Abrindo a sequência, o choro dura uma noite, dueto cantar.

0: Fernando da Caverna tá aí, do Univoz. Vamos antes, Enéas e Eduardo, Reunião com Deus. Irmãos Nascimento cantaram Amor Incomparável. E abrindo a sequência, O Choro Dura Uma Noite. Quem cantou pra gente foi Dueto Cantares. Tá chegando o último intervalo do programa. Já já eu volto pra última sequência de clássico e sertanejo aqui no programa Matando Saudade, edição desta sexta-feira. Não sai daí? O intervalo, você já sabe, é o intervalo mais rápido do rádio. Volto já.
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3: Cinco e vinte e cinco.
4: Assim diz a Bíblia.
5: Disse Jesus: vinde a mim todos os que estáis cansados e sobrecarregados, e eu vos aliviarei. Mateus capítulo 11, verso 28.
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9: Alho, purificador do sangue. O alho purifica o sangue, atua sobre as mucosas do nariz, da garganta e dos pulmões. Desinfeta todo o organismo e funciona como antibiótico para combater infecções. Para quem tem um organismo enfraquecido, principalmente os idosos, consumir durante as refeições um dente de alho bem amassado com uma cenoura. Isso previne doenças mais graves.
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3: Cinco e vinte e seis.
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0: Já estou de volta com você. A viagem continua nesta sexta-feira abençoada. Clássico e sertanejo para você recordar. E agora, última sequência já, pois o tempo passa rápido demais, né? Última sequência, já tá tão gostoso ouvir essas canções, relembrar grandes momentos da música evangélica, mas o tempo passa rápido demais e é hora de trazer a última sequência de clássico e sertanejo nesta sexta-feira abençoada. Eu vou trazer agora um modão de viola. É uma canção linda com a dupla Os Peregrinos. Modão de viola, Igreja de Fogo. Vamos ouvir?

0: sequência. Na próxima.
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2: Chegou a hora do Tocando Corações, esse bloco bonito, esse bloco gostoso, onde a gente ouve canções maravilhosas escolhidas a dedo, né, pastor Ademar Lara?
3: Exato, muita coisa boa, viu, Ademar? Coisa maravilhosa mesmo. E só aguarde um pouquinho que o pessoal deve estar lá tomando café e esqueceu que tem que trabalhar também, não, Ademar?
4: Ô, pessoal! Ei! Chega de tomar café.
2: Isso. Venham pra cá, porque agora é hora de cantar, gente. Agora a gente quer ouvir música. É música boa, né? Música boa, como essas, então, que a gente vai ouvir juntos no Tocando Corações.

0: pra você o Tocando Corações dessa super... Não, hoje é sexta-feira, eu ia falar segunda-feira, não, tô ficando maluco já, pastor.
1: Não, não pode não, que isso? Só pode fazer, ficar maluco por Jesus, aí tudo bem.
0: Ai, meu pai do céu, gostou do Tocando Corações? É, se você gostou, você pode vir de novo aqui às 6 da tarde na Paraná Gospel, na reprise do nosso Cristo é Resposta, e todos os dias, né? Todos os dias, exceto a última sexta-feira do mês, que é onde nós trazemos aqui a homenagem ao artista, né? Aí não tem Tocando Corações, mas tem esse bloco bonito, né? Homenagem ao artista, onde você pode conhecer um pouquinho mais sobre cantores, sobre bandas, sobre pessoas que fazem a diferença através da sua arte, né? Da sua música, dos seus louvores, né? E toda a última sexta-feira do mês, então fica o convite para você ouvir aqui no programa Cristo é Resposta esse quadro. E quando não tem homenagem ao artista cristão, na sexta-feira tem o Tocando Corações, que é esse bloco que a gente ouviu aqui com belos louvores, né? Segunda-feira também tem mais. Segunda-feira tem mais Tocando Corações, esse bloco que foi comprado por ele a árduas prestações, R$1 por mês. Jarbas Passarinho é o dono do bloco, viu?
1: Você vai pagar a última prestação.
0: Uf, sério?
1: Vai.
0: Quando será isso?
1: Olha, menina, só Deus sabe, viu?
0: Sabe, eu fiquei lembrando agora aqui, pastor. Lembra do seu Barriga?
1: O quê?
0: Seu Barriga cobrava seu Madruga, você está me devendo 14 meses de aluguel. Eu acho que é mais ou menos assim.
1: Ah, sim, lembrei agora. É.
0: Então. Eu acho que é mais ou menos assim com o Jarbas, né?
1: Exatamente.
0: Eu acho que Ezequiel Ferreira chega pra ele lá. Ô, Jarbas, você está me devendo 14 meses de bloco.
1: Ele não lembra. Como é que ele tá com um problema lá no doutor Psique? Ele não lembra do que tem que pagar?
0: Que coisa.
1: Tá bom. Então vamos então para o encerramento, né?
0: Vamos para o encerramento. Vamos entrando em ritmo de descida aqui. E agora vem chegando aqui a pastora Jussara Lara com o Cine Pipoca, né, pastor?
1: Isso, Cine Pipoca.
0: É isso aí, então, pastora Jussara Lara, trazendo uma baita sugestão de filme pra gente. Vem pra cá, pastora.

Bom dia, amados ouvintes do programa Cristo a Resposta. Graça e paz a todos. O filme em cartaz este mês é Grace, Entre a Fé e a Fama. Este filme traz uma reflexão baseada na palavra de Deus e nos mostra lições sobre como a fama e o sucesso podem intervir na vida das pessoas. Também deixa uma reflexão sobre não se apegar às coisas desta terra. Assista o filme e deixe Deus falar ao seu coração. Bom, pessoal, pegue a sua pipoca e guaraná com a sua família. E bom filme. Até o próximo mês. Deus abençoe.

0: Tá aí, obrigado, pastor Jussara Lara, trazendo o nosso Cine Pipoca. Assista lá. E vai valer a pena, viu? Vai ser um tempo de qualidade com a sua família, vai ser um tempo gostoso, né? É sempre muito bom a gente ter esse tempo aí com os nossos filhos, com a nossa esposa, né? Com o seu marido também, né? Eu não posso dizer nosso marido, porque eu não tenho marido, né? Eu tenho esposa, né, pastor Ademar Lara?
1: Isso aí. Tem que ensinar bem as criancinhas, né?
0: Isso aí. Tem que passar um tempo de qualidade, né? Vamos, cada dia, parece que os celulares vêm atraindo a atenção das crianças, atraindo a atenção dos adultos, né? E às vezes a gente se esquece de passar um tempo de qualidade com a família. É muito importante a gente fazer isso, né? Cine Pipoca tá aí como uma sugestão para você ter um tempo de qualidade. Faz lá uma pipoquinha, compra lá um refrigerante, um café, faz um chocolate quente, sei lá, alguma coisa assim.
1: Ele gosta de tomar chá, né?
0: Um chazinho, também. Vai bem, né? Pastor, falando em chá, sabe um chá que eu gosto bastante? É o de capim-limão. Acho que é o meu favorito.
1: Capim-limão? Eu acho que... Eu nunca tomei esse capim-limão.
0: Não,
1: eu tomei capim-cidreira.
0: Cidreira. Isso, erva-cidreira, né?
1: Deve ser isso, né?
0: É o mesmo,
1: muda, né? De nome, cada lugar do Brasil é um nome, né? Só não muda o nome, eu já passei nele. Ele já passei no Brasil, é. O que é? Quer mandar bom dia? Não, bom dia já foi, que é
0: já
1: isso?
0: Já foi, é quase.
1: Daqui
0: a pouco é quase meio-dia e o Jarbas querendo mandar bom dia, gente. Oi, seu Jarbas.
2: O Alejandro?
0: Sim.
2: Eu já passei aqui para despedir de vocês.
0: Despedir?
2: Isso, que eu vou rapidamente para Brasília, porque eu quero trabalhar hoje, que é sexta-feira, né?
0: Sexta-feira?
2: Alô?
0: Sexta-feira, seu Gerba. O senhor vai trabalhar na sexta-feira?
2: Isso. É que me deu aquele home point, né? Que eu tô tratando aquele
0: doutor, psique, gente, né? Querido, passa lá. Segura o homem que tá doente.
2: Eu estarei indo lá agora de jatinho e trabalharei até as 16 horas e voltarei para casa depois. E vou me preparar pro programa Cristo Resposta de amanhã, né? Amanhã tem também outro.
0: Amanhã não tem. Amanhã é sábado.
2: E como o pastor Bruno fala, de milho pro seu galinha, de pipoca pro seu sabiá.
0: Pipoca pra quem?
1: Sabiá.
0: Jesus do céu.
1: Vamos orar para encerrar então, vamos lá. Pai querido, muito obrigado por tudo que o senhor fez durante o dia de hoje, louvado seja e glorificado seja o nome de Jesus, ó Pai. Que o senhor esteja abençoando toda a família Cristo a Resposta, aqueles que estão conosco já desde 9 anos atrás, como aqueles que chegaram hoje, Pai. Abençoa cada um, meu Deus, faz deles um instrumento na tua mão, Senhor, que eles possam levar a paz, a alegria, a felicidade e o nome de Jesus, a pessoa de Jesus para as pessoas. Nós oramos no nome dele, em nome do Pai, do Filho e do Espírito Santo. Amém e amém, graças a Deus. E segunda-feira, bem cedinho, às 8 horas, Emílio, para o seu galinho de corda, no seu despertador, sintonize a Paranaguá, seu programa Cristo é a Resposta. Grande abraço meu e da pastora Jussara Lara e um grande beijo de Deus no seu coração.
0: É isso aí, um grande abraço, Ordem Lima, de toda a família Cristo é a Resposta a você. Fique com Deus, fique na paz do Senhor, um lindo e abençoado final de semana a você. Tchau, Brasil, até segunda.

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1: Olá, graça e paz a todos. Sejam bem-vindos a mais um programa Cristo é a Resposta. Clama por respostas e se ouvem muitas vozes tentando acalmar o coração dos homens, mas há uma só voz a ser ouvida, reconhecida e autêntica, a voz do Filho de Deus, Jesus Cristo, Senhor e Salvador de todos os homens.

0: Chegamos com o nosso Cristo é Resposta para você aqui na Paraná Gospel e também na rede de rádios Cristo é Resposta, aliás, na rede de rádios que retransmite o Cristo é Resposta, né? Bom demais, né, gente? Estaremos juntos nesta super sexta-feira. Graças a Deus, mais um programa no ar, o nosso último programa da semana, uma semana realmente que passou assim, ó, muito rápido, né, pastor Leonardo? Parece que voou.
1: Passou, sim, muito rápido demais, e olha, irmão, se a gente não prestar atenção no tempo, o tempo escapa, nos engole, né?
0: Ele nos engole ou escapa da gente, né?
1: Ou sai pelos vão dos dedos, né? Como dizem, né? Vamos aproveitar bem o nosso tempo, né, meu querido? Cada minuto, cada hora, cada dia, né? Vivendo mesmo intensamente. Também tem um momento de descanso, com certeza absoluta, né?
0: Faz
1: não
0: parte,
1: é só,
0: né?
1: Trabalhar, mas também é descansar também, né? Descansar, sair com a família quando dá e não deixar de estar na casa do Senhor, né? Estar na casa junto com os irmãos queridos, né? Muito bem, ó. Então nós vamos orar a Deus para abrir a nossa programação e depois a gente volta aqui com a nossa decolagem, né? Decolagem do aviãozão do Brasil, né? Brasil, avante, avante Brasil, tá escrito lá, olha lá, olha lá. Avante Brasil, olha só.
0: Olha aí que beleza.
1: Então, vamos lá, então. Pai querido, muito obrigado mais uma vez, por mais um dia de oportunidades, dias em que nós pedimos a ti sabedoria para escolher bem, para fugir do errado e se aproximar do certo, Pai. Ó Deus bendito, muito obrigado mesmo pela vida de todos os nossos irmãos, Senhor. Nós pedimos uma bênção especial sobre eles, um abraço teu, ó Deus, para que eles tenham um dia gostoso, um dia alegre e feliz, e que eles entendo que há coisas que eles e eu e nós todos devemos fazer, mas há coisas que somente o Senhor pode fazer por nós. E nós rogamos a ti, Senhor, que o Senhor faça aquilo que precisa fazer para que a nossa vida seja uma vida de proximidade, autenticamente na presença do Salvador. Assim eu oro, em nome de Jesus, amém e amém. Graças a Deus.
0: E agora nós vamos decolar. Eu convido você para apertar o seu cinto, para se ajeitar na poltrona. Aproveita lá, pega o seu café. Esse aqui é o único avião que você pode decolar bebendo um cafezinho gostoso, viu? Desse jeito. Tratamento VIP para você aqui no Cristo é Resposta, viu? É assim. Vamos lá então, vamos celebrar a vida, esse presente maravilhoso que o Senhor nos deu e nos dá aí todos os dias, né? Vamos agradecer. Quem sabe você acordou meio atrasado, meio atrasada, saiu aí correndo, não falou com Deus, não agradeceu a Ele. Aproveite esse momento, agradeça. Agradeça, celebre, comemore a vida, esse presente maravilhoso que Ele te deu, né? Vamos lá então.

Senhoras e senhores, sejam todos bem-vindos. Por favor, apertem seus cintos, pois decolaremos em alguns instantes. Obrigada.

Muito bem, nós estamos chegando com esse momento todo especial aqui na nossa programação, é a Hora do Vinil. Esse momento todo especial onde nós vamos recordar de canções que marcaram época, que fazem parte aí da nossa história, fazem parte aí da nossa vida. E eu trago para cantar agora Alessandra Samadello, Noite Colorida.

0: noite colorida. Alessandra Samadello, aqui na Hora do Vinil. Forte abraço para você e até a nossa próxima edição de A Hora do Vinil aqui na Rádio Paraná Gospel, a rádio que está transmitindo vida. 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

Muito bem amigos, nós estamos chegando para mais um momento todo especial aqui na nossa programação, mais uma edição de A Hora do Vinil. Forte abraço para você que está em sintonia conosco aqui na Rádio Paraná Gospel. E olha só, eu trouxe hoje para cantar para nós, na Hora do Vinil, Jota Neto. Me separa. 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

0: Tá, então, Jota Neto cantou pra nós aqui na Hora do Vinil. Nada me separa. Linda, né? Linda essa canção.
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0: Forte abraço pra você. E até a nossa próxima edição de A Hora do Vinil aqui na Rádio Paraná Gospel. 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

Muito bem, nós estamos chegando para mais um momento, a Hora do Vinil, aqui na nossa programação. Que Deus esteja abençoando rica e poderosamente o seu dia. E agora eu trouxe para matar saudades aqui na Hora do Vinil, Elaine de Jesus, essa canção aqui, ó. Quem chora pra Deus?

0: então essa belíssima canção na voz de Elaine de Jesus, Quem Chora Pra Deus. Um forte abraço pra você que está em sintonia conosco em mais uma edição de A Hora do Vinil. Forte abraço pra você então e até a nossa próxima edição aqui na Rádio Paraná Gospel, onde você liga e é só louvor. 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

0: Muito bem, muito bem. Nós estamos chegando para mais um momento todo especial aqui na nossa programação. É a hora do vinil. Forte abraço para você que está em sintonia conosco. E agora então eu trago mais uma lindíssima canção para relembrarmos juntos, para matar saudades. Então aumenta o volume do som lá. Aí, aumentou? É a vez dele, Wagner Roberto.
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0: Lindíssima, lindíssima canção do Wagner Roberto, aqui na Hora do Vinil. O Amor. 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Forte abraço para você e até o nosso próximo encontro aqui na Hora do Vinil.
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Muito bem, muito bem. Nós chegamos em mais um momento, a Hora do Vinil, aqui na Rádio Paraná Gospel. Um forte abraço para você que está em sintonia conosco. E agora nós vamos matar saudades, vamos relembrar de mais uma canção que com certeza marcou aí a sua vida, faz parte da sua história, porque faz parte da minha história. Vamos lá, vamos com Zé Marco Adriano, Encontro, Rádio Paraná Gospel, a rádio que está transmitindo vida.

0: tá então essa banda maravilhosa, banda Ragios, Ladrão de Sepultura, aqui na Hora do Vinil. Forte abraço pra você e até a próxima edição de A Hora do Vinil aqui na Rádio Paraná Gospel, a rádio que está transmitindo vida.
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nós estamos chegando para mais um momento todo especial aqui na nossa programação. Mais uma edição de A Hora do Vinil. Forte abraço para você que está em sintonia conosco. Aqui na Grande Curitiba. Ou em qualquer lugar do Brasil, até mesmo fora do Brasil, né? Que Deus esteja abençoando rica e poderosamente a sua vida. E eu trago para matar saudades agora, Pastor Eliseu Gomes. Essa canção aqui, olha só, escuta só. O sotaque do cristão.

0: Tá, então, pastor Eliseu Gomes, o sotaque do cristão, aqui na Hora do Vinil. Forte abraço pra você e até o nosso próximo encontro. 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

E nós estamos chegando para mais um momento todo especial aqui na nossa programação, mais uma edição de A Hora do Vinil. Forte abraço para você que está em sintonia conosco, no seu local de trabalho, na sua casa, nos dando uma carona. Que Deus esteja abençoando a sua vida. Aumente o som aí, porque eu trouxe uma banda muito especial também para matar saudades aqui. Oficina G3, Naves Imperiais.